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1: Eu sou sua, meu Deus do céu. Será que essa aqui é só a da lua? A lua me traiu. Calma, calma, boi. Chora não, vagabunda. Chora.
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1: Rapaz do céu, minha amiga, é o seguinte, eu não tenho tema não. Hoje aqui nós estamos no modo feeling, no modo felas. Como é que é o modo felas? Você pega a playlist do Spotify aqui, ó. Joga assim, ó, modo aleatório, o que vem, veio, viu? Ah, de tudo um pouco, confusão. Hoje não tem paradigma por aqui. Hoje tá tudo liberado, né?
4: É muito forte.
1: E ó, só pra avisar você que tá perdido, que tá chegando por agora, tá rolando aqui um campeonatinho. Melhor skin pra casa vai levar 500, não, um casinho na cabeça, viu? Um casinho na cabeça pra skin mais criativa com o tema. Vista-se como DJ Troia. Vista-se como DJ Troia. A melhor skinzinha vai levar 1K na cabeça hoje. E juízes, é com vocês, juízes. Acompanhem. Olhem, decidam-se. E depois me passem o resultado no particular, viu, juízes? Conto com vocês. Daqui a pouquinho tem resultado. Vamos bater uma foto, lógico. Enquanto Troia aqui, deixa eu ficar confuso, tem que parar. Parece o multiverso, viu? O multiverso do Troia. Rapaz, se um já é chato, imagina 15 que vem aqui. Ao mínimo 15, viu? E como diz o ditado, tem umas quecão aqui na sala que estão presentes, que estão ouvindo o DJ Troia, que o DJ Troia vai falar com vontade, viu?
4: Nossa, é muito forte.
1: Tem umas aqui que eu vou falar com vontade, ó. Eu vou falar com vontade. Eu vou chegar pra você e vou falar no teu olho, na tua cara, pra você aprender. Cara, tipo, na moral mesmo, você é tipo pantufa, sabia? Como assim, DJ? Você é tipo pantufa. Em casa é gostosinha. Fora,
0: passinho. 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

0: ficar com a outra, bebê. Mas é pensando em você, viu?
1: Ai, vai tomar.
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0: 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Alô, revoar.

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1: E faz até o quadradoves que aqui na revoada, viu?
2: É muito forte.
1: É isso, essa merece uma salva de palmas, viu? Merece uma salva de palmas. Calma, cornaiada. Calma, que a lua é meio trânsito. Desculpa. Tô aguentando, tô com autismo, viu? Autismo, tô ficando louco. Louco nesse HR aqui. Vem contigo, vem comigo, vem com nós. 21 horas agora.
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1: 21 horas e 14 minutos. Daqui a pouquinho tem resultado do melhor multiverso do DJ Troy por aqui. Valendo um casinho na cabeça, viu? Um casinho na cabeça pro multiverso do DJ Troy. Meus digníssimos juízes já estão decidindo quem que vai entrar na lista aqui dos melhores Troias aqui da Revoada na noite de hoje. Que vai levar um casinho na cabeça, viu? Se eu fosse falar pra você, meu amor, na moralzinha, de verdade, de coração, olho no olho, eu e tu, olho no olho. Vou chegar e falar mais ou menos assim, ó, vamos parar na gaiola hoje? Que você acha? Que você acha? Alô, AMG!
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1: Senta pro chefinho do jeitinho que ele gosta. 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
2: Toma, toma, toma, toma, toma. Arroba John BXO. Meu parceiro João mandando 100 peletes de gorjeta. Tamo junto, gatão.

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1: Vai ficar. E aí? Arroba Luna Bunny. Arroba Luna Bunny é o nome dela, mandando pra nós. Ele sempre gosta. Let's de gorjeta. Tamo junto demais, velho.

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1: Chefe é chefe, não adianta, bebê.
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1: Aê, na moral. Segura, DJ. Segura, pega a tua aba lá na geladeira agora, geladinha. Vem com o teu DJ, aumenta o som, hein, ó.

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2: Vai embrasando aqui presente na noite de hoje aqui na Revoada no Troia Verso, viu? O Troia Verso aqui, rapaz, você, ó, é... Já viram o Troia Mandraka aqui? É a versão do Five, viu? Cadê o Five? O Five tá vestido no Troia Verso do Troia Mandraka.
1: Ai, meu Deus. É muito forte.
2: É muito forte o DJ Troia Mandraka, rapaz do céu. Temos aqui a Lesa aqui com o Frankenstein do DJ Troia. Dona Lê aqui também fazendo presente. DJ Troia de Sutiã, que é isso?
1: É muito forte.
2: O povo vem daquele jeitão, naquele modelinho. Ó, daqui a pouquinho vamos bater uma foto, tirar uma foto pra deixar esse momento registrado por aqui no feed. Pra gente curtir aquela baguncinha, você sabe, né? Um casinho pra skin mais criativa do DJ Troia Verso na sua conta daqui a pouquinho, viu?
3: Ele gosta.
2: Agora a pergunta é uma só. Existe alguma Milena por aqui na sala presente? Alguma Milena aí? Alguma Milena aí ou não?
4: Alguém tem alguma Milena aí ou não?
1: Bafa.

0: Essa me lembra aquela. Aquela daquele cara que canta. Como é o nome daquele cara que canta? Tá ligado? Nossa, bebê. Bota o bloquinho aí, DJ. Que isso, dona Puca? Seu Puca. Toma no bloquinho. No grave seco. Aquela putariazinha maravilhosa de segunda.
1: Viu? Acreditou? Eu já te expliquei, irmão.
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0: Que aí?
4: É muito forte.
0: Que aí? Brasil, Brasil, Brasil. Ai,
5: para!
6: Aí as músicas das administradoras da revoada aí, ó.
7: Para!
8: Guerra!
7: Tira a boca, agora tira!
1: Tira a boca,
3: cara! Olá!
4: Opa, é
1: você
4: muito
1: quer
4: forte.
1: Fuder? Eu quero fuder também, bota a boca na minha boca, esfrega ela na minha, desgraçada.
0: Com cara de
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0: Ah,
1: eu te arrasto pra cima, eu amo o jeito que você faz magia com a bucetinha.
0: Magia, é o bruxo do Zão, vê quem
9: é. 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
1: Tá bom pra pegar uma novinha, botar na xereca, chupar ela todinha, botar na xereca, chupar você.
2: É! Alô, HR, vem comigo no hino, vai! Opa, nossa!
3: É muito botar forte!
0: Vai! Botar na xereca!
2: Salve, meu parceiro Escanora, tá salvado, seja muito bem-vindo!
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2: Que é isso, Lula? Essa me lembrou daquela música.
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0: Vai tomar e é o seguinte.
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2: aí,
0: três.
2: DJ Troia aí. 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

0: rapariga é bom. Três raparigas é bom demais. Que isso? Olha só, hein, Dona Odete. Tira o meu parceiro Turrier. Feitiço cabrofo.
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0: 1, 2, 1, 2. Suruba aqui no coisa do DJ, que aí.
1: Que é isso aqui, rapaz?
2: Nossa, que delícia!

0: Quando vai temperar?
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0: Vem no temperamento aqui, Dona Odete, famosa, digníssima aqui no Pará, pelo que eu fiquei sabendo. Famosíssima no Pará, entrega pra você, meu parceiro Turrier. Tamo junto demais,
2: viu? É muito forte.
0: Um beijo pra você e pro seu pedido maravilhoso. E ó, queria falar um negócio aqui bem sincero, bem direto pra você. É você que mora em casa. É com você que mora em casa. Apartamento funciona também, que apartamento não tem grama e tal. Apartamento não tem grama e tal. Mas assim, geralmente, a grama do vizinho é mais verde, certo? E falando em vizinho, você fica reparando na vizinha ou não? Você fica reparando na vizinha ou nada a ver? Nada a ver? Como é que é? Quem sabe, sabe, quem não sabe, aprende! A perereca da vizinha tá sentada na minha vara.
3: 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Sagatinho!

0: Chupa que é de uva diretamente pra essa aqui que eu sei que você sabe. Lá no fundinho você sabe dançar, você sabe até o passinho. Se você não sabe, pelo amor de Deus, aprende. Começa de novo, DJ. Puxa mais ou menos assim.
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0: Lepo, lepo. Ó, lepo, lepo, lepo, lepo aí, ó.

0: piquezinho, aumenta o som, ó.
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2: No rebolation, só no rebolation. 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
3: Aí, piranha, já pode balançar a raba.

0: velho.
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3: Joga a mãozinha pra cima, tá todo mundo farmando áurea com a mãozinha, ó. Todo mundo com a mãozinha jogando pra cima, no piquezinho do emote novo, farmando áurea.
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3: Vem pro Ziriguidum.

0: Lelê.
1: Deixa eu te fazer uma pergunta aqui, na moral, aqui, na moralzinha mesmo. Eu e Tutu e eu, olho no olho, ó. E a Moriçoca? Ela soca ou nada a ver?
2: É muito forte. Eu tô protestando.
3: Antigamente,
2: não tinha stand de Muriçoca, não, moço. Agora é um zunido nos ouvidos pra dormir. Ninguém aguenta. Aí eu fiz a música da Muriçoca. Dá a batida e vai, solta a batida, vai.

0: A muriçoca picanha, mulherada, surtando da picada da muriçoca. Lá nossa, ele pro Max.
1: É muito forte.
0: É muito forte. Pai, para. É que as meninas falam mesmo? Esqueci como é que vocês falam, mas... Não é aí dentro, né? Ou é aí dentro? Não é aí dentro, não, né? Esqueci como é que eles falam aí dentro.
1: Nossa, não é isso, não.
0: É muito forte. É muito forte. Que é isso? Tamo junto demais.
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0: Olha, meu parceiro José Andes 21. Arroba José Underline Andes Underline 021. Mandando sempre let's pra nós. Tamo junto demais. É o seguinte, ó. Daqui a pouquinho vai ter resultado pra vocês do melhor Troia Verso, do Troia Verso mais criativo. Eu tô esperando que o juiz mandar a confirmação pra mim de quem que é. E quem que é o ganhador ou a ganhadora de hoje aqui do nosso Troia Verso. Assim que tiver o arroba aqui comigo, eu já anuncio pra vocês. Lógico que o ganhador vai levar um casinho na cabeça, viu? Um casito na cabeça é dinheiro, viu? É dinheiro. É dinheiro, então, ó, prepara essa skinzinha, coloca que daqui a pouquinho tem resultado pra vocês. Um cara na cabeça do melhor troiano, do melhor troiano ou da melhor troiete, viu? Vamos fazer o seguinte, vamos bater aquela fotinha pra não postar no feed. Todo mundo aqui, ó, no Troia Verso, só o Josiane. O Josiane tá perdido aqui em cima, Josiane. Tem que botar isso aqui, enfim, ou você bota ou você vale, entendeu? O Josiane tá perdidaço. Nossa, aqui por cima.
1: É muito forte.
0: Bota sua skin do Troiano, vamos bater aquela foto. É o seguinte, ó, quero convidar todo mundo que quer participar da foto aqui do DJ Troia. Fica à vontade, vem aqui pra nós, atrás do palco, aqui no andar superior. E vem aqui pra nós bater aquela foto maravilhosa, ó. Colocar principalmente os troianos aqui, ó. Meu parceiro Demalia tá de cinza, Megane tá de cinza, Adam Kerr tá de cinza aqui também, ó. Venham aqui pra cima pra nós se juntar todo mundo aqui, ó. E é igual, esse aqui é igual a casa da mãe Joana, entendeu? Se espremer, todo mundo cabe lá ele, viu? Você que tá de cinza, vem pra cá, e você que tá normal também, fica à vontade pra vir aqui bater aquela foto maravilhosa, fechou? Quem mais tá aqui? Meu parceiro Devil D4, chega aí. Vamos bater aquela fotinha. Vamos bater aquela fotinha pra registrar o ao vivo aqui de hoje. Quer foto, Jinx? Pode vir, minha amiga. Vem pra cá também. Vem que cabe todo mundo aqui. Cabe todo mundo bem conversadinho. E a bunda ficou, né? Foi fazer um ao vivo de putaria um dia e a bunda tá aí. A galera sentada em cima da bunda e... Como diz o meu filósofo, nossa!
1: É muito forte.
0: É muito forte. Vem pra cá que cabe todo mundo. Vem pra cá que cabe todo mundo. Olha só, meu parceiro Demalia já tá chegando por aqui. Já se escondendo no foguete do Elon Musk. Vem que cabe todo mundo. Olha só, a Dunker tá por aí presente. Megane tá por aí presente. Vem pra cá, vem subindo. Galera que quiser aparecer na foto, fica avanço também que cabe todo mundo, viu? Cabe todo mundo pra bater aquela picture maravilhosa. Vem chegando. Vem colando que já vai sair. Aquele fotão do áudio do DJ Troia. É no Troia Verso. E todo mundo com como diz, eu vi no chat alguém falando, o emoji da prefeitura, né? Emoji da prefeitura. 0800. E o emoji da prefeitura combina como? Ó, mãozinha pra cima no HR, vem com no... Todo mundo louvando.
1: É muito...

isso! DJ Troia. Vamos bater a fotinha daqui a pouquinho no feed pra você curtir e interagir. Enquanto isso, cadê as louras aqui da região metropolitana? Cadê as louras da região metropolitana do HR? Toca pra mim.

0: ouvintes e troianos reunidos aqui no backstage.
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0: Sara, mano, DJ aqui, viu? Alguém tem uma pegada na frente da junta do cabeçote, deu uma balançada que eu senti, hein? Uma mão no volante e outra no carinho, como diz a Lithium.
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0: Apaga a luz e vem no bloquinho. Vai ter resultado já já, hein? Não você sai daí.
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0: É, rapaziadinha, é troianos, é troiedos, ó, tá postado no feed, hein? Vem contigo, vem comigo, vem com nós. Arroba DJ.Troia, vai lá, ó, a fotinha fixada do DJ na direita. Apaguei tudo, que você for, deixei uma só.
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0: Pega a fotinha do DJ na direita, tá ali, ó. Acabei de postar Troia Verso. Solta seu like, solta seu comentário, comenta lá o emotezinho do bruxo. Vai saber que você estava aqui presente. Não dá nem pra me ver, rapaz do céu. Não dá nem pra eu consegui nem me achar na foto ali, vem no meio ali, que olha pela. vai lá, curte, comenta, vamos lá que tá postado. Vamos lá, que tá postado na última foto aí do DJ. Vai lá, solta seu like, solta seu comentário. Vem com nós, viu?

0: Vai lá no perfil do DJ Troy, @DJ.Troy, solta seu like, solta seu comentário na última foto aqui. Vamos fazer aquela interação maravilhosa, aquela interação gostosa.
1: Sério?
0: Jogador, já tá interagindo por aqui, olha só, hein?
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0: Meu parceiro Turi curtindo a publicação. Obrigado pelo like, Turi. Hello Five curtindo a publicação. Casinha Oficial também curtindo a publi. Tamo junto demais. Meu parceiro José Andes 21, tamo junto. Alô Malzinho, famosa Tequinha. Seja muito bem-vindo, obrigado pelo like. Dona Alice curtindo a publicação, obrigado pelo seu like. A M Jinx curtindo a publicação também, presente. Josi comentando, hashtag Troia, tamo junto demais. Meu parceiro Lia.Lilax curtindo a publicação, é nóis. Liz comentando, melhor. Josen Andes comentando, vários bruxos. Liz soltando fogo aqui nos comentários. Lozinho Underline curtindo a publicação, tamo junto demais.
1: Gostoso na cama,
0: abraçando. A M Jinx comentando, vários fogos por aqui. Lítio, uma mão no volante e outro no carinho aí nesse meio, viu? Pois é, minha amiga, molestar aqui. Eu senti. A troca de marcha foi ao vivo, eu senti, viu? Alguém trocou a marcha do DJ no meio da aglomeração,
2: é? Muito forte.
0: Se aproveitar de mim, viu? Se aproveitar.
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0: Goça! 5X, tropa do bruxo, é nóis, meu parceiro Liz. Troiete, Troiana, Troianos. Troianos aí também é foda. Troianos, né? Mais ou menos. Comentando, ó, bruxo foguetinho, Dona Lua curtindo aqui, soltando vários fogos por aqui no comentário, tamo junto demais. Lítio, nossa, é muito forte.
2: É muito forte.
0: Vários foguinhos, Delia, Demalia, match no boss. Lá ele, viu? Lá ele pro Max, hein? Alô, Marrento, obrigado pelo seu like, Marrento, na última publicação, tamo junto demais. A Coelhinha W curtindo a publicação por aqui também, presente. E se você não segue o DJ, bebê, segue nós que eu te sigo de volta, viu? Segue nós que eu te sigo de volta, bebê. Daquele jeitão.

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1: Ai, bebê, é o seguinte, ó, o juiz já me mandou aqui. O juiz já mandou arroba, deixa eu ver se mandou mesmo. Que eu não vi mais, vocês lembram que eu não vejo? Cadê? Arrasta pra baixo. Achei. Presente por aqui. Tá certo esse daqui, é esse mesmo, né, juiz? Cadê? Confirmada, tá confirmada, é esse mesmo, posso anunciar o grosso? Já temos ganhador aqui, hein? Já temos ganhador do melhor troiano, da melhor troiete. Do melhor Troia Verso aqui, temos ganhador, temos arroba, temos quem vai levar um casinho na cabeça, viu? Vamos puxar ou não vamos?

0: E agora em setembro vai entrar o grosso. Temos aqui no meu Particulation um nome que chegou pra mim aqui, um arroba aqui na minha descrição. Um arroba aqui na minha biografia. Um arroba, temos um nome por aqui do campeonato do Troia Verso dessa noite. Temos um arroba. Eu já falo pra vocês que eu chamaria de deveras interessante. Os juízes decidiram e passaram um arroba aqui pra mim. Muitos troias bem construídos, muitos troias criativos, troietes e troianos muito bem construídos com suas skins. Mas o ganhador é uma pessoa só. E os juízes já passaram aqui pra mim o nome dessa pessoa. E é ela que vai levar um casinho na cabeça, viu? A pessoa que vai levar pra casa, que participou ao vivo de hoje aqui do Troia Verso, ao vivo aqui na Revoada, está presente aqui na sala. Eu queria dizer que essa pessoa está aqui reunida conosco no andar superior. Ela está conosco aqui no andar superior, na parte aqui do backstage com o DJ Troy. Ela está aqui presente, ela está aqui na região metropolitana. Está aqui presente conosco. Está aqui na região metropolitana. E a dica é uma dica assim bem difícil de adivinhar quem é. A pessoa tá de cinza e tá de chapéu, tá? Tá cinza e tá de chapéu. E pela melhor construção, pela melhor criatividade, pelo melhor desenvolvimento aqui do ao vivo do DJ Troia Verso, os juízes decidiram, por opção dos juízes, pelo arroba dos juízes, que eles mandaram pra mim, que era um casinho na cabeça, pelo melhor desenvolvimento, pelo melhor criação do Troia Verso, pela melhor combinação aqui do DJ Troia, o nosso Frankenstein ganhou. Quem pegou, pegou. Quem não pegou, alô você. Alô Frankenstein. Alô você. Alô você. Arroba underline Liz underline. Dona Liz tá levando pra casa pela construção do melhor Troia do Troia Verso. Meus parabéns à nossa Frankenstein. Nossa, Frankenstein vai levar na cabeça. Vem com nós, here comes the money. Here we go, money talk. Here comes the money. E aí? Rapaz do céu, o grosso tá entrando. E olha que nem é setembro, já passou. Tamo junto demais, olha só. Então, por decisão dos juízes, entregue pra você, Dona Liz, meus parabéns pela melhor construção do Troia. O Troia Verso é o Troia Anão com o Troia Bruxo com o Troia de Marreta. É um pouco de tudo, viu? Tamo junto demais, amores e amoras. É o seguinte, olha, bota na sua agenda com DJ Troia Alvivaço na quarta-feira, das 20 às 22 horas, lá na Tropa da França. Estaremos 100% ao vivo nesta quarta. E pra amanhã, terça-feira, a agenda do DJ Troia tá livre. Então, se você quiser fazer aquela baguncinha, fica à vontade. E chama a gente no particular, no privado, que a gente já marca essa baguncinha. Aproveita que amanhã a agenda tá livre, pra quarta já tá fechada. Depois é só a partir do domingo que vem, hein? Tamo junto demais, um beijo no coraçãozinho de vocês. Obrigado pra todos que participaram, que se divertiram, vieram participar aqui do Troia Verso. Hoje muita música clássica, muito zigue-rigue-dum, rebolation, lepo-lepo, chupa que é de uva. A perereca da vizinha, nossa.
1: É muito forte.
0: Tamo together, pra você que não segue o DJ Troia, segue a gente que eu te sigo de volta. Curte a última foto lá que a gente postou aqui, foto maravilhosa aqui do Troia Verso. Rapaz, ali é saiu o Ivandro no meio da foto. que tem um povo curtindo, viu? Não se esquece, quarta-feira tem mais DJ Troia com tema de Halloween pra vocês na quarta. Então prepara sua skin de Halloween que quarta-feira teremos um encontro lá na Tropa da França, todos convocados e convidados, viu? Lembrando que quarta-feira, ó, 1K também, 1K pro primeiro lugar da noite, hein? Primeiro lugar da noite na skin de Halloween de quarta-feira vai levar 1K. Então se vemos lá. Não se esqueça de acompanhar a agenda do DJ Troia. Lembrando pra vocês, amanhã tô com a agenda livre, quem quiser também. Chama a gente que a gente fecha a bagunça, fechou? Ok, eu vou lá, um beijo bem gostoso pra vocês. DJ Troia indo nessa. Valeu, falou! Aí eu gosto, agora eu vou beijar. Meu, gostei do nessa, valeu, falou!
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2: Que skinny, bebê. Calma, respira, viu?
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2: Respira que o Fortune Tiger tá na casa. O Lully proibiu. Mas ela vai buscar ele aqui de novo, viu?
1: A Lully via, a Lully dele era assim, ó.
2: Boa noite, Praia Brasil. Vamos começar a baguncinha. Vai chamando todo mundo, convocando geral. Daqui a pouquinho tem aquela abertura, viu?

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0: Desliga essa call de voz aí, bebês. Faz a boa pra nós. É uma sequência. Vou mandar um beijo bem gostoso pra Rianinha, viu? Rianinha, um beijo bem gostoso pra você, tá?